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1: 10 horas.
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1: 10 e 4.
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0: 10h30.
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0: 10h34.

0: 11 horas.
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3: 11,3

0: 11:32.
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2: 11:33.

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0: 4:39.
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0: 6 horas.
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3: 6 e 1.
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0: 6:33.
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0: 6h41.
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0: 6:47.
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1: 7 horas.
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Deus possa nos dar a paz, a tranquilidade e a sabedoria nos dias de hoje, que a gente possa fazer as pessoas felizes, que as pessoas possam fazer a gente também felizes. Que Deus possa estar na minha vida e na tua vida.

0: seu amor.
1: Grande abraço, meu amigo Parada, rapaz, aí em Campinas, São Paulo, né? Um grande abraço. Que Deus te abençoe, viu, Parada? Muito obrigado por tudo aí. Sempre participando das campanhas, sempre nos ajudando. Grande abraço, menino. Fica com Deus. Te cuida. Te cuida. Um abraço, Parada.

7 horas, 8 minutos, 7, 8. Ontem a gente gravou aqui da família Parada. Ontem a gente fechou, a dona Kátia fechou a quinta família. Muito bom. Primeira etapa, com muita luta, a gente conseguiu vencer. A primeira etapa, 5 famílias, a gente chegou. Não é fácil. Mas agora vamos para a sexta família. Se ficar na quinta família, ok, para mim tá beleza. Mas vamos pulando. A sexta família. 13 ligações de 50 e uma de 25. O Parada que já nos ajudou, até com a gasolina, ele já ajudou. Ontem estive na casa da dona Kátia, ela passou o sacolão para nós. E agora nós vamos para a sexta família. 13 ligações de 50 e uma de 25. A dona Kátia hoje adotou uma família, né? Adotou uma família. Então, a gente quer fechar a sexta família. Rubens, e se não der grande coisa? Não estou preocupado com isso. Mas vamos tentando. Hoje, sexta-feira, de repente a gente fecha a sexta família. É incrível o que a gente vê. A pobreza, a vontade de não viver mais, se perdeu tudo. Tem gente que está perdido. Eu não sei como consegue viver, rapaz. Mas é Deus que sabe de todas as coisas. Eu fico a manhã toda aqui na emissora.

0: 7 horas, 17 minutos, 7:17, meu amigo, parada. Tá frio aí, rapaz. Meu Deus do céu. Acho que a chuva foi embora agora, né? Mas tá frio. Quando é uma coisa, é outra, né? Ou quando tá calor demais, hein? Nunca tá bom, né? 7:17. Alô, Miguelito. Aquele abraço. Alô, dona Albina. Aquele abraço. Alô, dona Malena. Das Flores. Da Rua das Flores. A casa dela que tem bastante flores. É, rapaz. A dona Irene. Bom dia, dona Irene. Também. A dona Eva. Aquele abraço a ela. Obrigado pelo carinho, pela audiência. A dona Neiva, aí em frente ao posto do Santana. Um grande abraço a ela. Muito obrigado pelo carinho. Muito obrigado pela audiência. Tá? Vamos ver, meu povo amado, se a gente consegue fechar a Sexta Família. Agradecendo a todos, né, que nos ajudaram até este momento. A última ligação que a gente recebeu foi da dona Kátia, né? E ali o baixinho, um grande abraço baixinho aí, né? É você que sabe. Se Deus tocar no teu coração, se você nos ligar, se você quiser nos ajudar, fique bem à vontade.
1: Vamos arrebentar o inferno agora.

0: Grande abraço, meu amigo doutor Lucídio, a Laure, a dona Jane e o Diego. Aquele abraço aí em Porto Alegre, doutor Lucídio, em São Paulo, meu amigo Parada, em Porto Alegre, meu amigo doutor Lucídio.
1: Isso não é nenhuma palavra boba.
0: É 7h23, né? Fechamos 5 famílias. 5 famílias a gente fechou ontem, né? E agora vamos lutar para tentar fechar a sexta família. 3 reações de 50, uma de R$ 25.

É, o PM e advogado Joãozinho mandando um grande abraço aí à família dele e ao doutor Lucídio, viu? PM Joãozinho, advogado, sempre com a gente também colaborando, sempre nos ajudando. Nós já estamos fazendo a campanha do mês de setembro. 991-27-06-74. Sexta família, a gente já fechou do 1 ao 5. 3 de 50 e 1 de R$25. Estamos fazendo já a campanha do mês de setembro. Aí é você que sabe, né? 3 de 50, 1 de R$25, você tem até o dia 5, né? Para repassar para a gente a sua parte, né? Mas quem sabe é você, né? É você que sabe. Então, né? Grande abraço para o meu amigo Juca da Lixiguena. Aquele abraço, garoto. Obrigado por estar ligado aí com a gente. Tá vendo, Juca? Aí na Lixiguena, interior do Cerrito. Então, 3 de garçom de 50 e 1 de 25, a gente fecha a sexta família.

7h36, grande abraço a dona Eloá e o seu Paulinho da Rede Ferroviária, né? Grande abraço, seu Paulinho, muito obrigado pelo carinho, pela audiência, grande abraço.

0: 7:40, 7:40. A dona Kátia fechou a sexta família, viu? A quinta família. Agora faça, falta a gente fechar a sexta família. 13:50 e uma de 25. Mirei para te entregar a comenda até o dia 5.
1: Quem é ele que pode fazer?
0: Pra você fique bem à vontade. E hoje, se você quiser vir aqui na emissora, pode vir também, que eu estarei a manhã toda aqui na emissora. Tá bom, gente? É só ligar pra gente, 991-27-0674. 991-27-0674. E você fala com a gente. Alô, Careca, alô, Dona Bosa, aí na Rua das Flores, bom dia!

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1: 8 horas.
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8: A 123ª Zona Eleitoral comunica alterações excepcionais de locais de votação para as eleições de 2026. Em Pedro Osório, as sessões eleitorais números 21 e 24 passarão a funcionar no polo da Uniaselv, situado na Rua 3 de Abril, número 71, prédio anexo à Secretaria Municipal de Educação. Em Cerrito, excepcionalmente nesta eleição, a sessão eleitoral número 58 funcionará na FUNC, a Associação dos Funcionários Públicos Municipais de Cerrito, situada na Rua Osório Olimpo, número 86, Centro. Carolina Cunha, chefe do cartório eleitoral.
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10: 8 e 6.
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0: centro-sul do país. O principal destaque passa a ser os ventos fortes. Mesmo com o ciclone subtropical se afastando para alto mar, a circulação associada ao sistema e à frente fria mantém rajadas intensas na região sul e principalmente no sudeste. No Rio de Janeiro, os ventos podem chegar até os 90 km por hora, avançando da Costa Verde para o Grande Rio, região dos lagos, litoral norte. Em São Paulo, a frente fria também provoca pancadas de chuva, principalmente no sul e leste do estado, além de uma queda das temperaturas. E no fim de semana, o ar polar ganha mais força, com frio intenso e chance de geada em algumas áreas da região sul do país. No sul do Brasil, o ciclone tropical se afasta para alto mar, e a chuva perde força em relação aos últimos dias. Ainda pode chover de maneira fraca a moderada em algumas áreas do norte, região central, litoral gaúcho, além de áreas do estado catarinense, principalmente nas primeiras horas e pela manhã. Mas o grande destaque passa a ser o vento e a queda nas temperaturas. Na faixa leste da região, são esperadas rajadas de vento mais fortes, que podem chegar até os 90 km por hora em algumas áreas da Serra Gaúcha Catarinense. No Rio Grande do Sul, o ar polar ganha mais força ao longo do dia, e as mínimas podem ocorrer à noite no estado. E prepare o casaco para o fim de semana. No sábado, algumas áreas gaúchas podem começar o dia com temperaturas negativas, além de risco de geada. O frio também será mais intenso na Serra e Planalto Catarinense, alcançando também áreas do sul do Paraná. Na região sudeste, a frente fria marca uma virada importante no tempo. Em São Paulo, a frente fria rompe o padrão de calor intenso dos últimos dias. Entre o fim da manhã e a tarde, podem ocorrer pancadas de chuva moderadas a fortes em áreas do interior, Baixada Santista, litoral norte e leste paulista. A chuva não será generalizada, mas há risco de pancadas isoladas, raios e rajadas de vento. No interior, como o solo está muito seco, os ventos podem provocar levantamento de poeira e redução repentina da visibilidade. Em Minas, a mudança ocorre no sul do estado, onde também podem ocorrer algumas pancadas de chuva isoladas. Já no Rio de Janeiro, o dia será quente, mas a mudança chega entre o fim da tarde e a noite, com chuva avançando primeiro pela Costa Verde e posteriormente para outras áreas. Depois do calor intenso registrado nos últimos dias, a mudança também será bastante perceptível. A massa de ar polar avança por áreas do centro-sul do país e provoca uma queda acentuada das temperaturas em áreas de São Paulo. E atenção especial para os ventos. No Rio de Janeiro, as rajadas podem alcançar até os 90 km por hora em algumas áreas, principalmente na Costa Verde, Grande Rio, região dos lagos e no litoral norte. Em áreas de São Paulo, também são esperados ventos mais fortes. Durante os períodos de ventania, evite permanecer próximo de árvores, postes, placas, estruturas metálicas e construções provisórias. Recolha ou prenda objetos soltos em quintais, sacadas e áreas externas. Atenção também em rodovias, principalmente em pontes e trechos abertos. E nas áreas do interior, atenção também ao levantamento de poeira, que pode reduzir a visibilidade rapidamente. Na região central do país, a massa de ar polar também provoca uma mudança em algumas áreas. Mato Grosso do Sul terá temperaturas mais baixas em comparação aos últimos dias. Em algumas áreas do extremo sul e sudoeste de Mato Grosso e extremo sul de Goiás, o ar frio também avança. Já nas demais áreas, o tempo segue quente e seco. Na região nordeste, a chuva diminui na maior parte da costa leste, mas ainda pode chover em alguns pontos. Já no interior, o cenário continua sendo de calor e baixa umidade. E no norte, a chuva continua mais concentrada entre o norte e a faixa oeste do Amazonas, Roraima e Acre, com risco de temporais em alguns pontos. Também pode chover forte em áreas do Amapá e noroeste do Pará. Já o Tocantins e o sul do Pará permanece quente e mais seco. Apesar da chegada do ar frio ao centro-sul do país, uma extensa área do interior brasileiro continua enfrentando umidade do ar muito baixa. A atenção fica principalmente para Goiás, Distrito Federal, leste de Mato Grosso, noroeste mineiro e Tocantins, com índices podem ficar entre 20% e 12%. Este cenário mantém elevado o risco de incêndios e queimadas. Por isso, redobre os cuidados e também reforce a hidratação. Em São Paulo, as temperaturas diminuem, podem chegar até os 26 graus à tarde. Em Brasília e em Vitória, calor de 31. Já em Belo Horizonte, no Rio de Janeiro, as máximas podem subir até os 33 e 34 graus à tarde. Enquanto em Porto Alegre, máxima de 17. A sexta-feira e o fim de semana terão mudanças rápidas no tempo. Se você estiver no sul do país ou no sudeste, fique atento aos ventos e evite áreas vulneráveis durante os períodos de ventania. E já vale separar o agasalho. Depois do calor dos últimos dias, o frio volta a ganhar força em algumas áreas do centro-sul do país.
1: Oito e 26.

0: 8h33.
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7: 8:39.

0: 9 horas.
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8: 95.

0: 915.
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0: 99.
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3: Áries. O seu desafio nesta sexta-feira vai ser manter a positividade, ariano. Ao invés de gastar tanta energia focando no que vai mal, preste atenção nas coisas boas para te animar e dar motivação. Cor do dia é o preto, número de sorte 34.
4: Touro.
3: Novas oportunidades profissionais prometem surpreender o seu dia taurino. Elas podem ser grandes como um novo emprego ou bem sutis como uma nova função, onde você possa se destacar ou até mesmo ter uma responsabilidade que ajudará você a crescer. Cor do dia é o marrom, número de sorte 23.
4: Gêmeos.
3: Cultive boas relações, geminiano. O céu de hoje diz a você que é preciso deixar as emoções fluírem e que este é um momento para tornar o contato humano mais amoroso e íntimo. Cor do dia azul, número de sorte 45.
4: Câncer.
3: Se você se sentir entediado nesta sexta-feira, canceriano, o conselho dos astros é que você se reúna com os amigos. As amizades estão favorecidas e você pode encontrar nas pessoas queridas o alívio para as tensões da semana. Cor do dia verde escuro, número de sorte 6.
4: Leão.
3: Um dia de conciliação e paz para você, leonino. Os conflitos tendem a se encerrar e você vai encontrar uma sensação de harmonia. Bons sentimentos vão trazer alegria para sua sexta-feira. Cor do dia é o roxo, número de sorte 19.
4: Virgem.
3: Os estudos estarão favorecidos para você nesta sexta-feira, Virgem. Por isso, hoje é um momento para pensar naquilo que você quer desenvolver e aprender. Troque informações com as pessoas à sua volta e esteja aberto àquilo que eles podem te ensinar. Cor do dia é o marrom, número de sorte 15.
4: Libra.
3: Evite conflitos com amigos próximos para não trazer aborrecimentos para o seu dia, libriano. Faça o possível para manter um clima de paz e o seu dia será muito mais leve. A ordem do dia é paz no coração. Cor do dia é o cinza, número de sorte 7.
4: Escorpião.
3: Coloque empenho em todas as suas tarefas, escorpiano. Hoje será um dia de trabalho intenso. Você vai ser capaz de ultrapassar qualquer obstáculo no seu caminho e a força de vontade será a chave para o seu sucesso. Cor do dia é o amarelo, número de sorte 56.
4: Sagitário.
3: Nesta sexta-feira, não deixe que o medo paralise você, sagitariano. Coragem é a palavra do dia. Não deixe para depois o que precisa ser realizado neste momento e mantenha uma atitude positiva. Cor do dia é o branco, número de sorte 10.
4: Capricórnio.
3: Seja realista na hora de tomar decisões ou procurar o que fazer, capricorniano. Mantenha os dois pés no chão e não permita-se ser levado para caminhos onde a energia seja negativa ou até mesmo pessimista. Cor do dia é o dourado, número de sorte 13.
4: Aquário.

0: Amor e romance tomarão conta do seu final de semana aquariano, o que faz um momento excelente para conhecer novas pessoas ou um dia especial com um parceiro. Permita-se viver e sentir o clima da paixão no ar. Cor do dia é o vermelho, número de sorte 55.
1: Peixes.
0: A sexta-feira vai exigir que você faça algumas escolhas, pisciano. Encare de frente aquela conversa importante, pois agora é a hora certa para fazer isso. Preste atenção nas suas opções e sempre considere os dois lados da situação. Cor do dia é o roxo, número de sorte 34.
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3: Viu as previsões de hoje?
4: 9:23.

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1: 9:30.
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Bom dia, cidade! Bom dia, Pedro Osório. Bom dia, Cerrito. Bom dia, região! Estamos chegando com o pensamento positivo, com o coração cheio de alegria. Está começando na Portal FM mais um campeão de audiência. Programa Cidade, está começando para você. Manhã de sexta-feira, 21 de agosto de 2026. Temperatura 10 graus do estúdio da rádio. Tempo bom. Está começando o programão da sua manhã. 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Está começando o programão da sua manhã. Fica com a gente, fica do meu lado, que a gente vai ficar feliz da vida com a sua sintonia. Esta manhã de sexta-feira, final de semana chegando, se Deus quiser, um bom final de semana para a gente. Com assistência técnica, seleção musical do companheiro Rubens Freitas. Vamos começando o programa Cidade. Tem visita na rede. Bom dia, Cidade.

Beleza, gente, faltando 20 para as 10 aqui no Portal, na 87.9, é o programa Cidade, na sua manhã desta sexta-feira, de final de semana chegando. O sol apareceu, hein, pra gente, que bom. Tá friozinho, mas o sol apareceu, né? Grande abraço aí pro Rafael, que tá com a gente aqui, o Mário Beirelli, o Mário Jorge e o Rafael, é esse daí? Daqui eu não enxergo direito. Lá em cima, lá, o Rafael, tá na internet aí com a gente, e o Mário Jorge. Daqui a pouco vamos conversar aí com o coordenador da Defesa Civil de Pedro Osório, né, o Lauri, que estará conversando com a gente aqui no programa, esclarecendo aí alguns detalhes, né, dos estragos aí, dos temporais aqui na nossa região, na nossa cidade. 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Bom dia, povo amado da cidade do Cerrito. Bom dia, bom dia. Estão ligados com a gente? Obrigado pela audiência, obrigado pelo carinho da sintonia. E a música chega para você no seu rádio. Bom dia, cidade.

Beleza, gente, faltando 13 para as 10 aqui na Portal. É o programa Cidade, na sua manhã desta sexta-feira, final de semana chegando, né? A meteorologia não marca chuva para o final de semana, né? Teremos aí um solzinho, tá frio, né? Mas o solzinho apareceu pra gente aí, o sol, né? Que legal. Que bom que o sol apareceu pra gente. 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É o Cidade no Ar, aqui na 87.9, o programão da sua manhã.

0: Tá beleza, gente, olha, faltando 12 minutos para as 10 aqui no portal, na 87.9, programa Cidade, desta sexta-feira, recebendo a visita aí do Lauri, ele que é coordenador da Defesa Civil de Pedro Osório. Vamos falar um pouquinho aí a respeito dos acontecidos aí, com esses temporais aí que aconteceram na nossa região, na nossa Zona Sul. Ele vai nos falar um pouquinho, né, como é que tá o pessoal, que prejuízos tivemos aí na região, tudo, não foi só Pedro Osório, várias cidades aí. Bom dia, Lauri.
1: Bom dia a todos, bom dia aos ouvintes da Portal. De antemão agradeço ao convite feito por vocês.
0: Eu agradeço a sua presença aqui.
1: E é sempre um prazer e estamos sempre dispostos a contribuir. Falar de clima é um pouco complicado, né?
0: Pois
1: porque
0: é, né?
1: É uma coisa muito variável, uma situação da qual muitas vezes não se tem uma determinação e uma resposta, né? Mas eu estou aí, aberto para tentar trocar ideias e sanar algumas dúvidas que for necessário.
0: Vários prejuízos tivemos aí, principalmente Matarazzo, enfim, lá no Cerrito, né, no interior. Mas foi no interior, né, Lauri?
1: Nós tivemos aquele tornado, né, no dia 6, que fez realmente um estrago, né?
0: Matarazzo, né?
1: Naquela região do Matarazzo, aonde foi o estrago maior foi na área do interior, né? Aonde realmente houve uma destruição total de casas, né? De 4 casas foi total destruição. Infelizmente, né, não tinha ninguém, não houve danos físicos, somente danos materiais. Mas é um estrago e é uma situação climática da qual foge das nossas mãos, como todo fator climático, mas é uma coisa assim totalmente imprevisível. Não estava marcado e a gente é uma situação da qual, no momento, a gente não sabe como atuar, né?
0: Estava acompanhando ali o jornal A Hora do Sul agora, né, a matéria que a Defesa Civil do Estado está batalhando para tentar amenizar aí o problema que as pessoas encontraram nesse clima que nós estamos convivendo.
1: Nós decretamos, né, com o tornado, fizemos um decreto, já está encaminhado a nível de Estado e Federal. E ontem, na parte da tarde, nós concluímos o segundo decreto. Sim. O decreto das chuvas, de cheias, né? Esse decreto. Que realmente está causando transtorno nas estradas rurais, na zona urbana, enfim. Todo esse fator climático que for em excessivo, não, ele causa esses problemas. Né?
0: E várias pontes debaixo d'água, né?
1: Isso. Então, nós temos a zona rural mesmo, teve trânsito que não conseguiu fluir, as escolas, o transporte escolar também foi suspenso, danificação de cabeceira de pontes, abertura de valas nas estradas, enfim. Esse dano que é normal, né, dentro
0: do
1: clima e de um fator tão agressivo que nós estamos passando, né, com essas chuvas.
0: Dentro da cidade não foi muito, foi, Laurinho? Como é que foi?
1: Não foi muito, porque o trabalho que está sendo feito por parte da administração com relação à limpeza de esgotos, à abertura e construção de mais fluxo de vazão de água, enfim, diminuiu bastante e vai diminuir bem mais, porque se tem um trabalho muito pela frente ainda. Mas causou danos em telhados e alagamento de ruas, da qual ainda não conseguimos chegar com esse trabalho, com esse projeto de drenagem.
0: O rio não chegou a atingir residências?
1: Não. O rio, o máximo que ele atingiu foi 10,47. Né, que ficou dentro de uma segurança, né?
0: Sim.
1: Claro, uma segurança, mas ao mesmo tempo uma preocupação, porque o clima estava chovendo, continuava as chuvas. Sim. E chuvas na cabeceira, que é o que nos preocupa, né, Léo? As chuvas tanto em Piratini como naquela zona ali do Santa Maria. Mas, graças a Deus, essa tecnologia, esse trabalho juntamente com a universidade, que nos dá uma certa tranquilidade pela possibilidade de monitoramento das cabeceiras e do nosso rio.
0: Fica à vontade aí, Lauri, pode esclarecer algum detalhe que você queira aí.
1: Sim, não, essa com relação a esse projeto da universidade, né, da qual a gente vivia sempre preocupado. Preocupado no sentido que a gente não tinha uma noção do volume de chuva que era das cabeceiras, que nos causa as nossas cheias aqui. Então, hoje nós temos esse acesso. Sim. Então, a gente pode passar para a população uma certa tranquilidade de monitoramento. Antes nós tínhamos que levantar na madrugada e ir lá marcar e ficar acompanhando. Agora não, né? Por meio de um celular ou do computador a gente tem essa condição. E isso dá uma tranquilidade para a comunidade, né?
0: Isso.
1: Se transmite. Como agora mesmo a gente...
0: Os bueiros estão tudo tranquilo, né? O pessoal andou arrumando, né?
1: Isso. Então, esse trabalho que a administração está fazendo, né? De que a gente já vinha acompanhando a necessidade de fazer limpeza de boca de lobo,
0: esgoto,
1: enfim, está se fazendo. E ainda tem muito ainda para se fazer,
0: sim,
1: porque a cidade está crescendo, a população também está se desenvolvendo, então cada vez existe uma necessidade maior de fazer esses trabalhos.
0: Pessoal, fica atento aí, Laurinho.
1: Sim, o pessoal tem que ficar atento. E a gente pede, ao mesmo tempo, uma colaboração por parte da população,
0: claro,
1: com relação a lixo, porque o lixo é uma das coisas que nos causa um sério problema de entupimento de bueiro, enfim. Então, essa parte, essa contrapartida por parte da população é muito importante, Leão.
0: Pois é. Laurinho, o clima, como é que estão acompanhando aí? Vai ter mais ou vai calmar?
1: Olha, nós estamos no período de El Niño, né? Então, o El Niño...
0: Pois é, o El Niño.
1: O El Niño na nossa região aqui, no sul, é chuva. No centro do país, é calor. Então, e nós temos uma previsão, eu sempre saliento o termo previsão, que não é uma precisão, porque é como eu disse, claro, falar de clima é uma certa insegurança e incerteza,
0: isso,
1: né? Mas nós estamos no El Niño, e esse El Niño, ele vai ser mais ativo a partir da segunda quinzena de setembro. Então, nós agora passamos por esse período de chuva, né? Quase 15 dias de chuva, e agora, a partir da segunda quinzena de setembro, é que se tem uma previsão de uma maior intensidade do El Niño, né? Uhum. Que está, ele antes não se prolongava até dezembro e agora ele está prolongado até dezembro.
0: No Matarazzo, várias casas foram atingidas, né?
1: Matarazzo, como outro, mas Matarazzo foi atingido em função das chuvas, em função do, sim, vento, não do tornado. O tornado não passou por... Que graças a Deus, né, Leão? Não atingiu a vila.
0: Sim.
1: Então, Matarazzo está sendo prejudicado, como qualquer outra região,
0: claro,
1: do município, né?
0: Claro.
1: Em estradas, em telhado, que... Né? Uma intensidade
0: natureza,
1: de chuva, né? Às vezes fica difícil, né?
0: Telhado
1: resistir em função de tantos dias de chuva, tanto tempo de umidade.
0: Lauri, o pessoal continua trabalhando aí, preocupado com a situação da nossa sociedade, é isso? Da Defesa Civil?
1: Nós agora mesmo, nesse momento, nós estávamos em reunião, ali o prefeito, o vice e eu, e ainda continuo em reunião com o pessoal da Defesa Civil e com demais prefeitos dessa região que foram atingidos, como Jaguarão, Arroio Grande, Cerrito, enfim. E agora, na parte da tarde, nós estamos se dirigindo a Jaguarão, onde nós vamos ter um encontro direto, né, com os membros da Defesa Civil, onde a gente vai alinhavar e ajustar certos detalhes para que as coisas fluem mais rápido com relação aos decretos.
0: Sim. Tá bem, Lauri, olha, agradeço o seu esclarecimento aqui para a gente, aqui no nosso programa Cidade. Lauri, que é coordenador da Defesa Civil de Pedro Osório. Valeu, Lauri. Se tiver mais alguma coisa para informar, pode informar aí, fica à vontade.
1: Sim, tranquilo. Eu peço à comunidade, né, que se certifiquem quando houver uma mensagem, uma publicação, que tome muito cuidado. Que certifiquem e acredite de mensagens, de publicações, de sites sérios, como Defesa Civil, Prefeitura, Estado, porque, sabe, Leão, eu tenho recebido muita ligação de pessoas que não moram mais aqui, mas deixaram seus familiares aqui.
0: Pois é.
1: E eles entram nas redes aí e, sabe, né, as publicações são das mais diversas.
0: Sofreu várias enchentes, né?
1: Exatamente.
0: Então, o pessoal fica preocupado.
1: Fica preocupado com seus familiares que estão aqui. Então eu aconselho e peço às pessoas... se certificam da seriedade das mensagens. Então, procurem Defesa Civil, Estado, Prefeitura, enfim, todos esses órgãos que têm a sua idoneidade nas suas publicações. Demais, estamos aí para sanar algumas dúvidas e contribuir. E Defesa Civil é aquilo, né? Somos todos nós. Então, mais uma vez, obrigado pelo convite, e eu estou sempre à disposição para somar e para sanar alguma dúvida, a gente trocar ideias. Muito obrigado e a todos um bom dia.
0: Tá bem, tá aí, né? Agradecemos a presença aqui do Lauri, ele que é coordenador da Defesa Civil do nosso município, que gentilmente veio aqui trazer alguns esclarecimentos e também... com as pessoas, né? Explicar para as pessoas, né? Quando tem um problema, né? Principalmente com esse tempo aí, com esse clima que a gente está convivendo, né? Do El Niño, esse aí, na nossa Zona Sul. Programa Cidade, desta manhã de sexta-feira.

0: 10 e 3.
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0: bem, está tudo uma beleza.
1: Beleza, gente, 10 horas 16 minutos aqui na Portal, na 87.9, é o programa Cidade na Sua Manhã. Bom dia, povo do bairro Paraíso, que estão ligados com a gente sempre, aqui no nosso programão da Sua Manhã, o programa Cidade, nesta sexta-feira. E olha, gente, Pedro Osório passou a contar com uma legislação específica de apoio à atividade oleira. Foi aprovada a Lei 3.758/2026, que institui um programa parceiro do oleiro, iniciativa criada para fortalecer a produção artesanal, incentivar a geração de empregos e renda e preservar uma atividade de que faz parte da história econômica do município e da região. A nova legislação estabelece como prioridade o fortalecimento das atividades tradicional, o incentivo à organização dos produtores por meio de associações e cooperativas e a busca pela regularização ambiental, mineria também administrativa da extração de argila. Portanto, Pedro Osório está se movimentando. O município cria programa de apoio aos oleiros e articula a formação de associação. É verdade, né? Nós aqui era uma sede muito forte das olarias, né? Que foram aos poucos parando, né? Por vários motivos, né? Desemprego também,

0: No Osmar Lapix.
1: É mesmo.
0: Que agora fechou, né? Só tem o Daltro ali no,
1: é,
0: no bairro, o Orquídea só tem o Daltro.
1: É. Era muito forte, né? As olarias, né, Gomes?
0: Ah, o saudoso Luiz Félix também, é, né? Tio Gilberto Freitas ali na...
1: É.
0: Todos esses eram do bairro Orquídea, né?
1: É. E o município está se programando, está criando programa para o apoio aos oleiros, para voltar aí, né, a funcionar as tradicionais olarias do nosso município, que distribuía tijolos aí para todas as cidades aqui da região e até para fora aqui do Rio Grande do Sul, sem dúvida nenhuma. Tomara, né? Vai dar mais emprego, enfim, muita gente ficou desempregada, né, com o problema das olarias, e que agora parece que estão batalhando aí para voltar aí as olarias, né? E está precisando trabalhar o Jerônimo, né? É, prestação de serviço, Jerônimo, é, ele trabalha de pedreiro, trabalha hidráulica e elétrica, né? Tá aí o Jerônimo, né? Nós temos aqui o telefone, eu não vou citar o telefone aqui, quem estiver interessado entrar em contato com a gente aqui, que a gente passa o número do telefone aí do Jerônimo, tá bem? Programa Cidade na sua manhã, 10h19, olha a música.

0: 10 horas 26 minutos aqui na 87.9 do programa Cidade. Desta sexta-feira ensolarada, fria, mas o sol pintou na parada. Que bom, né? Sol tá aí na parada. Bom dia, pessoal do bairro Santa Teresa. Alô, meu povo amado aí do bairro Santa Teresa. Bom dia, bom dia. Olha, gente, na cidade de Cerrito, é lamentável o que a gente vê o pessoal comentando, né? O jornal hoje, A Hora do Sul também, falando a respeito. Estão destruindo o estádio Major Braga, né? O estádio roubando tudo, roubando telas, enfim. Estão destruindo com o estádio Major Braga, um estádio lá do Cerrito, de Pedro Osório também. Na época tudo era Pedro Osório. Faz parte da história do nosso futebol amador, né? Grande Concórdia, né? Que vai disputar agora a CP, né? Está se preparando aí o futebol colonial. Ele está no futebol colonial lá de Pelotas, na ACP, Associação Colonial de Pelotas. E o Concórdia sempre disputa lá a competição. Mas estão destruindo o estádio lá, onde o Farroupilha também está se preparando aí para os jogos aí da divisão de acesso. Farroupilha se preparando aí, está treinando lá no estádio Major Braga, né? Os jogos estão marcados pelo estádio Mimosa Rodrigues. Os jogos que o Farroupilha tem o mando de campo serão aqui em Pedro Osório, no Mimosa Rodrigues. Mas o Farroupilha treina também lá no estádio Major Braga. Só que estão roubando tudo lá, né? Que pena, né? Um estádio lá que faz parte da história do nosso futebol amador, de Pedro Osório, Cerrito, enfim, da região. Que pena, né? Pessoal, não dão moleza, não, né? Não dão mole. Aí é que é verdade. Cerrito, Farroupilha terá 9 dias de programação e aposta em cultura e movimento na economia local, né? Portanto, a programação terá 9 dias de festejos entre o dia 12 e o dia 20 de setembro na Alameda João Damasceno Caldeira, com entrada gratuita. Festas, então, está sendo programada no Cerrito a festa Farroupilha, né? Então tá aí. 10 horas 28 minutos aqui na 87.9. Você ligado com o programa Cidade desta sexta. Bom dia, meu povo amado.
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0: 10:33.
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Pois é, gente, faltando 12 para as 11, aliás, faltando, são 10h48, pronto. Errei. Bom, é o Cidade no Ar aqui na 87.9, programa Cidade. E o Abner quer trabalhar aí limpeza, faz limpeza de pátio, enfim, pinturas, enfim. Ele mora na Balbino de Souza 34, o Abner, tá bom? Bom dia, pessoal do bairro Brasília, rapaz, estão sempre ligados com a gente lá no programa. Obrigado pela audiência, obrigado pelo carinho da sintonia, pessoal lá do bairro Brasília. É, rapaz. 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Pois é, gente, com essa temperatura aí, pessoal que trabalha na rua, né, tá passando dificuldade aí, pedreiros, enfim, pessoal que faz a limpeza da cidade, né, com esse clima nosso aí que tá danado, agora deu uma acalmada na chuva, né, mas tá frio, frio, mas o sol apareceu, que bom, né, fazia dias que a gente não acompanhava o solzinho brilhando pra gente. É o Cidade no Ar e a música é pra você que tá com a gente. Bom dia!

Tá, beleza, gente. Olha, programa Cidade, quero mandar um abraço aí pro Fagundes, né? O Fagundes agradecendo aí as pessoas que colaboraram com ele, com a cirurgia que ele se submeteu, já tá recuperado, né? Ontem tava conversando com ele, Fagundes, né? E ele até viria aqui na rádio para agradecer as pessoas, mas não veio, e pediu pra gente agradecer aí todos aqueles que de uma forma ou de outra colaboraram para a cirurgia dele, que era uma cirurgia bastante com um custo bem alto, né? E ele conseguiu fazer, e ele agradece as pessoas que colaboraram, né? Já está recuperado aí, Fagundes. Um abraço aí para ele. O programa Cidade vai ficando por aqui, então, dessa sexta-feira, desta semana, né? Agradecendo a você que durante toda esta semana esteve ligado com a gente aí, pessoas que dedicam o carinho com a gente, né? A credibilidade aqui da 87.9, a gente agradece. E aí dizer que, se Deus quiser, segunda-feira a gente retorna com mais um programa Cidade. 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Obrigado, gente. Bom final de semana para todos nós. Bom dia, Cidade.

0: 11.3.
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3: Ouvintes, bom dia. Começamos aqui a edição de hoje do programa Cidade em Pauta.

e 26. Do começo do ano até hoje, já passaram 233 dias. Faltam 132 dias para o final do ano. Estamos no terceiro dia da lua crescente. Estamos no 62º dia de inverno. Faltam

3 de setembro. Hoje, sexta-feira, 21 de agosto, é dia de São Pio X, Dia Internacional da Recordação e Homenagem às Vítimas do Terrorismo. Comemora-se o início da Semana Nacional da Pessoa com Deficiência Intelectual e Múltipla. Também Dia Nacional da Habitação. Hoje, 21 de agosto, estamos na 34ª semana. Já passaram 63,6% do ano. A Lua é crescente em seu terceiro dia. E no terceiro dia da Lua crescente, o ideal é plantar hortaliças, cereais e frutas que crescem acima do solo, frutos e legumes, tomate, berinjela, pimentão, abóbora e pepino, grãos e cereais, milho e feijão, folhosas e temperos como alface, couve, espinafre e cheiro verde. A luz aumenta e atrai a seiva para a parte superior da planta.

Nascimento era Giuseppe Melchiorre Sartor, conhecido como Papa da Eucaristia e famoso por sua grande simplicidade e reformas na Igreja. Ele nasceu na Itália em 1835, em uma família muito pobre. Restaurou todas as coisas de Cristo. Na Eucaristia, permitiu que os fiéis comungassem todos os dias e autorizou a primeira comunhão para crianças a partir de 7 anos. Faleceu em 20 de agosto de 1914 e foi canonizado em 1954. Já nas religiões de matrizes afro, a sexta-feira é consagrada principalmente a Oxalá, o orixá da paz, da criação e da fé, e mais, é o orixá maior que representa a criação do mundo e a paciência. É dividido em Oxalufã, o velho, sábio e calmo, e Oxaguiã, o jovem guerreiro. É costume vestir roupas brancas em respeito à energia de paz e pureza de Oxalá, na Umbanda.

Oriente, passamos a previsão do tempo para hoje. O tempo para hoje será mais frio que ontem. Sol com muitas nuvens durante o dia e períodos de céu nublado. Noite com muitas nuvens. Possibilidade de chover 1,7 mm nesta madrugada. A temperatura caindo entre 8 e 13 graus, com uma sensação térmica de 6 a 9 graus. A umidade relativa do ar variando de 57 a 91%. Ventos do quadrante sul alcançando 21 km por hora, com possíveis rajadas de 45 km. O sol nasceu hoje às 7:02 da manhã, estará se pondo às 18:07. Passamos as notícias e informações no programa Cidade em Pauta. E atenção, enseja 2026. A Prefeitura de Pedro Osório vai com você. No dia 23 de agosto, acontece a prova do Enseja 2026. É para facilitar o acesso dos nossos munícipes ao exame. A Prefeitura Municipal, por meio da Secretaria Municipal de Educação, disponibilizará transporte gratuito até Pelotas. As inscrições

0: condições para o transporte serão até hoje na Secretaria Municipal de Educação. Para inscrever-se, apresente documento com foto, comprovante de inscrição e local da prova. Educação é oportunidade e Pedro Osório está junto com você nesta conquista. A hora certa no programa Cidade em Pauta. 11:25. E atenção, a Administração Municipal de Pedro Osório, o Centro de Tradições Municipais, vão homenagear Paulo Abílio na Busca da Chama 2026. A Busca da Chama fará homenagem deste ano a Paulo Abílio Goulart Dias, em decisão tomada em reunião entre a Administração Municipal e o Centro de Tradições Municipais, Conselho Tradicionalista Municipal. A busca deste ano será na cidade de Arroio Grande, que fará a distribuição da chama crioula para os municípios integrantes na 21ª Região Tradicionalista. A distribuição acontecerá no domingo, dia 6 de setembro. A turma de Pedro Osório que irá a Rio Grande buscar a chama homenageará Paulo Abílio, apaixonado pela tradição e pelas buscas de chamas. Atualmente, por problemas de saúde, ele não pode mais ir à chama no lombo de um cavalo, mas o tradicionalista, que tem o seu histórico de muitas cavalgadas, hoje aos 72 anos de idade, recebe a justa homenagem pela contribuição ao tradicionalismo da cidade de Pedro Osório. A hora certa no programa Cidade em Pauta. 11:27. 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
0: A hora certa no programa Cidade em Pauta.

0: 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Termina aqui a edição desta sexta-feira do programa Cidade em Pauta. Retornamos segunda com mais notícias e informações. Um bom final de semana a todos.
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0: Meio-dia. Meio-dia.
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0: Meio-dia e trinta. Meio-dia e trinta.
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1: Uma hora.
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2: Uma e um.
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5: Treze horas, 2 minutos, aqui na Rádio Portal Sul FM. E a gente está feliz com a notícia que a gente recebeu ontem. A gente tem 10 casas confirmadas, né? 20 casas confirmadas, né? E há uma possibilidade de aparecer mais 10 casas. Então, de 20, a gente passar para 30 casas. Claro, as 20 já está tudo certo, meu povo amado. As 20 casas que vão ser entregues, essas estão certas. Essas vão vir. E essas outras 10, o vice-prefeito e alguns vereadores estão batalhando para que isso aconteça. Aí fica bom. Aí ninguém me segura. Aí vai ficar melhor do que está. Porque aí passa para 30 famílias. Eu já expliquei como é que funciona aqui. Se você ganhou, se você deu, ou você vendeu, você está fora do palio. Porque lá na caixa consta o nome de você. Entendeu? Então as pessoas que já ganharam, vai ser muito difícil ganharem novamente. Mas a gente vai ver. A gente vai esperar. Para ver o que, que vai acontecer. Mas essa notícia encheu. O governo de felicidade, das pessoas que trabalham na prefeitura, também aos vereadores e o vice-prefeito. Isso é importantíssimo. Casas é o que a gente precisa. Alimentação é o que a gente precisa. Ainda bem que tem esses postos de alimentação no município de Pedro Osório. Se não tivesse, eu não sei o que seria do nosso povo. Ah, não sei o que seria. Seria muito difícil a situação. Ela é muito complicada. Complicadíssima. 13 horas, 4 minutos. A gente fechou hoje, pela parte da manhã, ontem, as 5 famílias, meu povo amado. 5 famílias a gente fechou. Para fechar a sexta família, Binei, 3 ligações de 50 e uma de 25. E a gente fecha a sexta família. Quem sabe é você. É você que sabe. A escolha é sua. O dedinho é seu de nos ligar, de nos ajudar, de querer estar junto da gente. Quem sabe é você. Só você que sabe se pode ou não pode.
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4: 2 horas.
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1: Duas e sete.
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0: Uma salva de palmas do Guerrito, por gentileza.
1: Murilo Ruf, senhoras e senhores.
2: Duas e treze.
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0: 2:32.
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0: 2h52.
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0: 13.2.
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7: 3 e 8.
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1: 13:16.
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0: 13:31.
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8: A 123ª Zona Eleitoral comunica alterações excepcionais de locais de votação para as eleições de 2026. Em Pedro Osório, as sessões eleitorais números 21 e 24 passarão a funcionar no polo da Uniaselv, situado na Rua 3 de Abril, número 71, prédio anexo à Secretaria Municipal de Educação. Em Cerrito, excepcionalmente nesta eleição, a sessão eleitoral número 58 funcionará na FUNC, a Associação dos Funcionários Públicos Municipais de Cerrito, situada na Rua Osório Olimpo, número 86, Centro. Carolina Cunha, chefe do cartório eleitoral.
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1: 13h42.
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0: 13:51.
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0: 13h57.
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0: 13h58.
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1: 4 e 1.
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0: 4:32.
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0: igualou, amiga. Bom demais estar com você. Gente, sexta-feira, mais uma semana que nós vencemos, graças a Deus. E eu tô convidando você a vir conosco para este mundo maravilhoso de alegria, de paz, de amor, de saúde, de coisas boas. Você sabia que esse mundo existe? E ele tá esperando você, amigo. Está esperando você, amiga. Porque olha, cadê? Deixa eu falar uma coisa para você. Tá mais que na hora de ser feliz, de viver em paz. Até porque, né, gente, já passamos tantas perrenhas nessa vida que agora é hora de desfrutar de coisas boas. Olha, mas para desfrutar de coisas boas, gente, a primeira coisa que você tem que fazer é libertar o teu coração de qualquer coisa ruim, do mal que fizeram para você, lhe fizeram chorar, lhe magoaram, lhe fizeram sofrer. Deixa isso tudo para lá. E quando a tristeza quiser chegar, você sabe o que dizer para ela. Diz, ô tristeza, passa coisa ruim no meu peito, no meu coração, não tem lugar para você, não. E eu convido você para nossa mensagem do dia. Por hoje, amigo, por hoje, amiga, aprendemos que recomeçar não significa que tudo deu errado. Às vezes, significa apenas que Deus está me dando uma nova oportunidade de fazer diferente. Há fases que terminam, pessoas que partem e caminhos que deixam de fazer sentido. Mas isso não significa que a nossa história chegou ao fim. Aprendamos a não ter medo, a não podermos recomeçar, porque nem sempre perder é ficar sem nada. Às vezes, perder é finalmente abrir espaço para aquilo que realmente merece permanecer. E se hoje precisamos começar de novo, que sejamos com mais sabedoria, com mais fé e medo do que ficou para trás. Acredite, Deus ainda está programando o melhor para você.
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0: Alô, amigo, alô, amiga, bom final de tarde pra você.
3: Pode contar comigo.
0: Claro que você pode contar comigo. Aqui, Sérgio Alexandre, o teu amigão. 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Obrigado pelo teu carinho, amiga. Até às 18, rodando sucesso pra você, aqui na Portal Sul FM, esse show de rádio. Gente, nós vamos com você até às 18 horas, em nome dos grandes anunciantes do rádio. 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

do Romário Pneu. Gente, 17 horas 6 minutos. Você sabe que toda sexta-feira nós escolhemos um ritmo musical para rodarmos durante todo o programa. Gente, eu vou começar assim, ó. Olha que sucesso, gente. É Mato Grosso e Matias que cantam no nosso show. É Mato Grosso e Matias na hora do adeus. Aqui, Portal Sul FM, o show do gordo. 17:07. Bom final de tarde pra você.

0: Augusto e Matias, primeira música do nosso show de hoje, 17:10. A hora certa pra você.
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0: Sou eu, gente. E cheio de alegria de poder estar com você mais um dia. Dizendo obrigado pelo teu carinho.

17 horas 11 minutos. Gente, hoje é sexta-feira, dia 21 de agosto do ano da graça de 2026. Do

De inverno, faltam 28 dias para o final do inverno, agora em 22 de setembro. E nós continuamos por aqui com o nosso show, dizendo obrigado pelo teu carinho, amigo. Obrigado, amiga, onde você estiver, em casa, no carro, na moto, na bicicleta, no patinho, no rolimã, no skate, não interessa, o importante é você estar ligado conosco. Abraço, meu amigo Blood, ao táxi Blood, que está sempre na sintonia do nosso programa. Que prazer para nós, nosso querido amigo Blood Gil, o Blood do táxi, o cara que não gosta de uma fofoca. Deus o livre, eu boto a mão no fogo pelo Blood. Por isso que o meu apelido é Churrasquinho de Mão. Alô, Blood, meu amigo, abraço pra você. 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

0: se... Né? O que? Produção? Pô, vocês deixaram esse cara entrar? Ô, Xandão, o que que tu quer, boca mole? Boca mole, eu não te chamei hoje no programa, hein? Ah, Xandão, como tu anda azedo comigo, Xandão? Não, não é azedo. Pra começar, você tá me chamando de apelido. Você tá me chamando de apelido. Ah, mas Xandão é tão bonito. Não é, não. Não é, não. Então gosto, não. Vai vendo. Ô, oh, mas o que que tá acontecendo? O que que você quer, boca mole?
1: Eu quero que tu me dê um endereço.
0: Endereço? Mas de quem, rapaz?
1: O endereço do Juca do Basílio.
0: Que isso, rapaz? Juca é meu amigo, rapaz. O que que você quer com o Juca?
1: Eu quero ver se ele me arruma um galeto com salada pra mim.
0: Mas vai vendo, ô boca mole. Você não vê que o galeto é pra angariar fundos pra comprar um fogão lá pro salão paroquial, rapaz, que aquele já tá todo velho. Rapaz do céu, para com isso. Ah, mas o Juca do Manzinho, me disse onde é a casa dele. Não digo não, não digo não, nem sei onde fica.
1: Você sabe, Xandão, como você é, né, Xandão? Deixa que eu vou achar.
0: Tu não me faz esse papelão. Juca do Basílio é meu amigo e não tem galeto pra você, não, rapaz. Vai vendo, ô boca mole, vai achar o que fazer.
1: Para, Xandão.
0: Não me chama de Xandão.
1: Xandão.
0: Não me chama de Xandão.
1: Xandão. Xandão. Xandão.
0: Tira esse cara daqui. Tira esse cara, ô produção, tira esse cara daqui, pelo amor de Deus. Esse cara só vem bagunçar, agora quer galeto de graça. Não tem nada. Ô Juca, se porventura esse cara te encontrar, corre ele daí, pelo amor de Deus. Esse boca mole, outra, bota ele no vento pra refrescar a mente. Hoje tá ventando bastante. Ah, não, não bota não, porque todo louco tem medo de vento, né, rapaz? O boca mole tem medo de vento. Maluco, né? 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Ah, para com esses assuntos que eu vou me afogar de tanta água na boca. Gente, vamos rodando sucesso. Alô, meu amigo Edson, enfermeiro. Aí no Cerrito, já tô sabendo que você é fã do Sandro Lúcio. Segunda-feira eu vou estar rodando Sandro Lúcio pro meu amigo Edson, enfermeiro. Cara bacana, conheço o Edson. Ih, rapaz, desde o tempo das casas velhas, não é, Edson? Cara bacana, rapaz, gente boa. Deixa eu rodar sucesso.
1: Eu acho bom. Nós estamos conversando e conversando.
0: Mas o boca mole voltou.
1: Eu voltei sim, para dizer que é para tu rodar música de uma vez, ô falastrão.
0: Rapaz, vai vendo, rapaz. Tira esse cara daqui.
1: Xandão, Xandão.
0: Tira esse cara daqui que eu vou rodar música agora no programa. Só eu pra aturar esse cara. Gente, eu vou falar uma coisa pra você. Eu já ando pagando, o pecado é dos outros. O meu eu já paguei tudo com essa gente. Durval e Davi, Vida pelo Avesso.

0: Durval e Davi marcaram presença na edição do Show do Gordo desta sexta-feira. E eu digo, que bom que você se liga com a gente. Gente, a hora certa é 17h24. Um abraço muito especial ao meu amigo Odair, aí no Cerrito. Alô, Odair, cunhado do casaco. Ih, ô Odair, me diz, isso é bom ou ruim pra você? É bom sim, porque o casaco é um cara bacana. Seguindo, ele vem aqui no estúdio aqui para nós trocar uma ideia e conversar. E casaco, amigão da gente, era muito amigo do meu pai e da minha mãe também. Puxa vida, né? Inclusive quando eu vejo, quando o casaco vem aqui, que eu vejo ele, eu lembro muito do pai, lembro de mãe, não é? Dessa gente aí que foi só embora da terra, mas na nossa mente aqui eles continuam vivos. E eu tô sempre, né, sempre que a coisa não tá bem, eu peço socorro para eles, e eu tenho certeza que onde eles estão com a sua energia boa, me ajudando aqui na terra. É isso! Grande Odair aí no Cerrito nos ouvindo, forte abraço! 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
1: Pode contar comigo.
0: Claro que você pode contar comigo. Alô, meu amigo Daltro no Passinho, um abraço pra você. Valeu, pessoal, aí no Bar do Nini, vai aquele abraço. Aí na Duarte Pacheco, olha, um abraço pro Alemão, meu querido amigo Alemão. Pro Gilmar, pra toda essa gente bacana do Bar e Armazém do Nini. Meu amigo Daltro no Passinho, aquele abraço. Já falei no Daltro? Já? Não? Abraço pro Daltro, amigão da gente. Qualquer dia a gente se encontra aí pra conversar aí, não. Ao Elias Belasquem, abraço, amigão. Obrigado aí por estar sempre nos ouvindo. Ao meu amigo Rafinha, alô, Rafinha. Aos meus amigos do Lar São Francisco.

0: Paulo Renato, ao Crescêncio, ao José Inácio, ao Belasquem, às atendentes que também cuidam desse povo, ao meu amigo Marquinhos, que é quem comanda essa gente boa. Abraço aí, Marquinhos! Continuamos por aqui com o meu, o seu, o nosso Show do Gordo, a boa música para você que se liga com a gente. Olha, gente, eu quero dizer que bacana, que é bom demais ter você aqui conosco. Meu, olha aí, para você, se preocupa com o Rio, não, tá lá embaixo, graças a Deus, lá embaixo, já tá descendo as barrancas, coisa boa. Né? Volta e meia, a gente é que se assusta, né? Mas ele só vem ali, né? Que ele sente saudade da gente, chega mais pertinho, vai embora, né? Mas vamos fazer assim, ó, para ele não sentir saudade de nós, não é? Nós vai ali ver ele, para ele não inventar de ver a gente, né? Vamos fazer assim, então, vamos ver, oh, meu Deus do céu, João Mineiro e Marciano, é sucesso para você, aqui no meu, no seu, no nosso Show do Gordo. Ah, que prazer em revê-la, você sempre bonita. Do Moacir Franco, seu amor ainda é tudo.
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0: seu amor ainda é tudo, é sucesso, gente, aqui na Portal Sul FM, é sucesso pra você, aqui no meu, no seu, no nosso Show do Gordo, que vem trazendo as ofertas do Mercado Central, gente, as ofertas do mercado, imperdíveis. 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E nós continuamos por aqui com o nosso show. Deixa eu rodar música. Deixa eu rodar música para esse povo que está ligado com a gente. Olha, eu acho tão bonita essa música. Eu acho tão bonita essa música do Milionário e do José Rico. Na verdade, é de... não é Roberto Meirinho, não. É Léo Canhoto e Robertinho. Essa música é de Léo Canhoto e Robertinho, mas... Milionários é Rico cantam como ninguém essa música. Eu acho tão linda a mensagem dessa música. Se presta atenção aí. Um abraço pro Carlinhos e pra Maria Isolina, pro Oroni e pra Elda, a Cristina e a Nessi, o Beto Lima. Essa gente bacana ligada com a gente. É Milionário e Zé Rico, Último Julgamento. É Deus cobrando de nós, presta atenção.
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Gente, que sucesso do Milionário e do José Rico. Último Julgamento. Essa música que, na verdade, é de Léo Canhoto e Robertinho. Mas na interpretação dessa dupla ficou simplesmente extraordinário.

20, a hora certa, 17h46. 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E eu não vou dizer mais nada, a não ser, como é que eu digo, é, fala aí, vai lá! E deixa eu rodar sucesso. Ah, deixa eu mandar um alô primeiro pra minha amiga Juraci e pra Carmen. Alô, Ana Tereza do Cerrito. Alô, Sementinho e Ilossi. A minha amiga Maria de Lourdes, Aina José Clover. Abraço pra essa gente bacana. A minha amiga Mara Mota também tá sempre nos ouvindo. Forte abraço pra essa gente bacana. E eu vou rodar o sucesso, né, gente? Eu vou rodar o sucesso, senão daqui a pouco o Boca Mole já entra aí. Eu não quero papo com esse cara, não, que ele já me aprontou hoje. Já não quero saber de assunto com o Boca Mole. Eu vou rodar sucesso da melhor qualidade pra você. Rapaz, é Roberta Miranda. Rapaz, vocês podem até dizer, ah, esse gordo, mas eu conheci Roberta Miranda, conheci ela do bar do Nelson em São Paulo. Ela é muito amiga da filha do Nelson, que é a dona do bar. Eu vou lembrar o nome da menina para falar para vocês. Roberta Miranda é muito amiga dela, tá sempre lá, viu? Aonde o Marquinhos Moura, aquele que canta Meu Mel, ele é contratado da Casa Fashion todas as noites. É muito legal o bar do Nelson em São Paulo. Canta, Roberta, pra esse teu fã. Vá com Deus.

Essa Roberta Miranda, vou te contar uma coisa. Essa Roberta Miranda, eu vou falar pra você. Essa Roberta Miranda, deixa pra lá.

Bate a hora certa no nosso show, 17:54. 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Aquele abraço que eu mando pro Bruno, aquele abraço que eu mando pro Simão. Amém.

17:55. Obrigado pelo carinho de me assistir, meu amigo Kiko Bernardi, ao Evaldo, esposa no paraíso, a Arlete e a Luciana no restaurante popular, a Mara Souza Carrion, a Fátima, a Vanessa e o Gordo que nos assistem. Aquele abraço para vocês. Obrigado aí pelo teu carinho. Gente boa, ligado com a gente. Olha, eu tô rodando o último sucesso do programa hoje, que vai pro meu amigo Casaco. Eu não sei o que que o Casaco cismou com essa música. Eu não sei o que que o Casaco cismou com essa música, mas eu vou rodar, porque um pedido do meu amigo Casaco é uma ordem para mim. E eu quero desejar a vocês um bom final de semana, cheio de paz, cheio de amor, cheio de saúde. Que a mão do grande Pai, Deus Nosso Senhor, esteja sempre sobre a tua casa, protegendo a você, protegendo a sua família de toda a obra do mal, de qualquer coisa ruim que possa vir a causar algum dano na vida dos seus ou na sua. A mão poderosa de Deus estará defendendo você. Obrigado pelo teu carinho. Caminhos de felicidade, caminhos de paz, caminhos de amor, caminhos de crescimento, tanto no mundo espiritual quanto no mundo terreno. Forte abraço, Deus abençoe. Segunda, eu tô de volta. Abraço, amigo. Abraço, amiga. Último sucesso.

0: 6 horas.
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0: Seis horas.